0: Jesus é o Senhor.
1: Jesus é o Senhor.
2: Jesus é Lord.
3: Jesus é Deus.
0: Jesus é Adonai.
3: Jesus é bom.
0: Jesus.

0: Jesus é o Senhor.
1: Jesus é o Senhor.
0: Diz a seus lados.
2: Jesus é Deus.
0: Jesus Adonai.
2: Jesus é monte.
0: Jesus é que se quer chegar.